0: Você tem robô a Ruby? A menina Ruby? Querida, você sabia? Querida, filha, ela vai me encontrar. Eu tô com tudo, eu tô tentando ir pra ela. E se eu chiamo de Harvey? Me quedé espantada. Quando me disse ella, no la vi más.
1: ¿Qué ocurrió?
0: Aquí, mira, mentirosamente, hacia la pared. Fui a buscar la